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0: Bom dia, são 8 horas. 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
1: Bom dia, abrimos a primeira hora da sessão da manhã de terça-feira na Meda FM com música e informação que lhe damos de segunda a sexta-feira. Tenha uma boa terça-feira.

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0: Até ao topo da hora ficamos com a música que escolhemos para si nesta manhã de terça-feira. Bom dia. 8 horas e 25 minutos.
1: Quanto ao tempo, para hoje, o Instituto Português do Mar e da Atmosfera prevê céu com algumas nuvens e vento fraco. Quanto às temperaturas, a máxima prevista para hoje na Meda é de 28 graus.

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2: Lameda, o município lançou o desafio Procura-se gente sem medo de ficar irreconhecível. A 9 de agosto, às 17 horas, a cidade recebe uma color run cheia de alegria, energia e muita cor. O ponto de encontro é na Casa Municipal de Cultura, onde todos são convidados a chegar brancos e a sair coloridos num percurso divertido pelas ruas da Meda. A organização diz que ficar em casa pode provocar um sério caso de arrependimento quando vir as fotografias. Assim, a 9 de agosto, a Meda pinta-se de festa. A freguesia de Prova e Casteição celebrou os 830 anos do foral atribuído por Dom Sancho I em 1196. A sessão solene decorreu no Salão da Freguesia com intervenções que destacaram a importância histórica do documento e o trabalho de valorização do largo, onde foi inaugurada a nova estátua de Dom Sancho I, da autoria de Tosé Cardoso. O presidente da Câmara de Meda, César Figueiredo, sublinhou que esta data simboliza não o fim de um ciclo, mas o início de um novo tempo de desenvolvimento local. O município de Meda associou-se às comemorações, homenageando o legado de Casteição e reforçando o orgulho na sua história secular. Pinhel está a preparar-se para viver mais uma edição das festas da cidade, que decorrem de 8 a 25 de agosto, com um programa que junta desporto, música e várias atividades para a comunidade. A 25 de agosto, dia da cidade, o Largo dos Combatentes recebe o espetáculo Em Casa da Mália, o concerto ao vivo, uma homenagem à vida e ao legado de Amália Rodrigues, num formato que cruza o fado e outras sonoridades inspiradas pela artista. A entrada é gratuita e o município convida a comunidade a participar nesta celebração que marca o verão pinhalense e reforça a identidade cultural da cidade. Agosto chega a Penedono com uma agenda cheia de música, cultura e tradição. Ao longo deste mês, o município promove iniciativas pensadas para residentes, visitantes e para todos os que regressam à sua terra nesta época de verão. São momentos de convívio, animação e celebração das raízes de Penedono distribuídos pelas várias freguesias do concelho. A autarquia convida a população a consultar a programação, guardar as datas e viver um agosto vibrante, marcado pela participação comunitária e pela valorização da identidade local. A cidade da Guarda volta a ser palco do melhor blues internacional com o Festival Blues 2026, que decorre de 6 a 9 de agosto na Praça Luís de Camões. Serão 4 noites de música e emoção com artistas dos Estados Unidos, Portugal, Bélgica e Reino Unido. Organizado pelo município da Guarda e pelo Teatro Municipal, o Festival de Blues 2026 promete uma atmosfera vibrante e autêntica, celebrando o blues e a cultura urbana. A entrada é gratuita e o convite está feito para viver o ritmo da Guarda neste verão. O método Heróis da Fruta, da Associação Portuguesa contra a Obesidade Infantil, recebeu reconhecimento científico internacional. O estudo da Faculdade de Medicina da Universidade de Lisboa, publicado na revista European Journal of Nutrition, confirma que esta intervenção escolar aumenta de forma significativa o consumo diário de fruta em crianças dos 3 aos 11 anos. Com atividades de apenas 15 minutos por dia, o programa elevou em 44% o número de alunos que cumprem as recomendações nutricionais. Metade das crianças que quase não comia fruta passou a consumi-la regularmente. A investigação mostra ainda que os efeitos são duradouros e que o programa pode ser aplicado em apenas 5 semanas, mantendo a eficácia. Desde 2011, os Heróis da Fruta já envolveram mais de 1 milhão de crianças em Portugal. Quanto ao tempo, para hoje, o Instituto Português do Mar e da Atmosfera prevê céu com algumas nuvens e vento fraco. Quanto às temperaturas, a máxima prevista para hoje na Meda é de 28 graus.
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0: Até ao topo da hora ficamos com a música que escolhemos para si nesta manhã de terça-feira. Bom dia. 8 horas e 56 minutos.
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0: Bom dia, são 9 horas. 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
1: Bem-vindos à última parte da sessão da manhã de terça-feira. Tenha um ótimo dia na nossa companhia. 8 horas e 59 minutos.

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1: Seguimos a caminho do meio da hora, na Meda FM. Na sessão da manhã temos notícias, mais daqui a pouco. 9 horas e 20 minutos.

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1: Lameda, o município lançou o desafio Procura-se gente sem medo de ficar irreconhecível. A 9 de agosto, às 17 horas, a cidade recebe uma color run cheia de alegria, energia e muita cor. O ponto de encontro é na Casa Municipal de Cultura, onde todos são convidados a chegar brancos e a sair coloridos num percurso divertido pelas ruas da Meda. A organização diz que ficar em casa pode provocar um sério caso de arrependimento quando vir as fotografias. Assim, a 9 de agosto, a Meda pinta-se de festa. A freguesia de Prova e Castenção celebrou os 830 anos do foral atribuído por Dom Sancho I em 1196. A sessão solene decorreu no Salão da Freguesia com intervenções que destacaram a importância histórica do documento e o trabalho de valorização do largo, onde foi inaugurada a nova estátua de Dom Sancho I, da autoria de Tosé Cardoso. O presidente da Câmara de Meda, César Figueiredo, sublinhou que esta data simboliza não o fim de um ciclo, mas o início de um novo tempo de desenvolvimento local. O município de Meda associou-se às comemorações, homenageando o legado de Castenção e reforçando o orgulho na sua história secular. Pinhel está a preparar-se para viver mais uma edição das festas da cidade, que decorrem de 8 a 25 de agosto, com um programa que junta desporto, música e várias atividades para a comunidade. A 25 de agosto, dia da cidade, o Largo dos Combatentes recebe o espetáculo Em Casa da Mália, o concerto ao vivo, uma homenagem à vida e ao legado de Amália Rodrigues, num formato que cruza o fado e outras sonoridades inspiradas pela artista. A entrada é gratuita e o município convida a comunidade a participar nesta celebração que marca o verão pinhalense e reforça a identidade cultural da cidade. Agosto chega a Penedono com uma agenda cheia de música, cultura e tradição. Ao longo deste mês, o município promove iniciativas pensadas para residentes, visitantes e para todos os que regressam à sua terra nesta época de verão. São momentos de convívio, animação e celebração das raízes de Penedono distribuídos pelas várias freguesias do concelho. A autarquia convida a população a consultar a programação, guardar as datas e viver um agosto vibrante, marcado pela participação comunitária e pela valorização da identidade local. A cidade da Guarda volta a ser palco do melhor blues internacional com o Festival Blues 2026, que decorre de 6 a 9 de agosto na Praça Luís de Camões. Serão 4 noites de música e emoção com artistas dos Estados Unidos, Portugal, Bélgica e Reino Unido. Organizado pelo município da Guarda e pelo Teatro Municipal, o Festival de Blues 2026 promete uma atmosfera vibrante e autêntica, celebrando o blues e a cultura urbana. A entrada é gratuita e o convite está feito para viver o ritmo da Guarda neste verão. O método Heróis da Fruta, da Associação Portuguesa contra a Obesidade Infantil, recebeu reconhecimento científico internacional. Um estudo da Faculdade de Medicina da Universidade de Lisboa, publicado na revista European Journal of Nutrition, confirma que esta intervenção escolar aumenta de forma significativa o consumo diário de fruta em crianças dos 3 aos 11 anos. Com atividades de apenas 15 minutos por dia, o programa elevou em 44% o número de alunos que cumprem as recomendações nutricionais. Metade das crianças que quase não comia fruta passou a consumi-la regularmente. A investigação mostra ainda que os efeitos são duradouros e que o programa pode ser aplicado em apenas 5 semanas, mantendo a eficácia. Desde 2011, os Heróis da Fruta já envolveram mais de 1 milhão de crianças em Portugal. Quanto ao tempo, para hoje, o Instituto Português do Mar e da Atmosfera prevê céu com algumas nuvens e vento fraco. Quanto às temperaturas, a máxima prevista para hoje na Meta é de 28 graus.
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3: Até ao topo da hora ficamos com a música que escolhemos para si nesta manhã de terça-feira. Bom dia, 9 horas e 36 minutos.
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1: Pela Meda, o município lançou o desafio Procura-se Gente Sem Medo de Ficar Irreconhecível. A 9 de agosto, às 17 horas, a cidade recebe uma color run cheia de alegria, energia e muita cor. O ponto de encontro é na Casa Municipal de Cultura, onde todos são convidados a chegar brancos e a sair coloridos num percurso divertido pelas ruas da Meda. A organização diz que ficar em casa pode provocar um sério caso de arrependimento quando vir as fotografias. Assim, a 9 de agosto, a Meda pinta-se de festa. A freguesia de Prova e Castenção celebrou os 830 anos do foral atribuído por Dom Sancho I em 1196. A sessão solene decorreu no Salão da Freguesia com intervenções que destacaram a importância histórica do documento e o trabalho de valorização do largo, onde foi inaugurada a nova estátua de Dom Sancho I, da autoria de Tosé Cardoso. O presidente da Câmara de Meda, César Figueiredo, sublinhou que esta data simboliza não o fim de um ciclo, mas o início de um novo tempo de desenvolvimento local. O município de Meda associou-se às comemorações, homenageando o legado de Castenção e reforçando o orgulho na sua história secular. Pinhel está a preparar-se para viver mais uma edição das festas da cidade, que decorrem de 8 a 25 de agosto, com um programa que junta desporto, música e várias atividades para a comunidade. A 25 de agosto, dia da cidade, o Largo dos Combatentes recebe o espetáculo Em Casa da Máguia, o concerto ao vivo, uma homenagem à vida e ao legado de Amália Rodrigues, num formato que cruza o fado e outras sonoridades inspiradas pela artista. A entrada é gratuita e o município convida a comunidade a participar nesta celebração que marca o verão pinhalense e reforça a identidade cultural da cidade. Agosto chega a Penedono com uma agenda cheia de música, cultura e tradição. Ao longo deste mês, o município promove iniciativas pensadas para residentes, visitantes e participantes.

0: com artistas dos Estados Unidos, Portugal, Bélgica e Reino Unido. Organizado pelo município da Guarda e pelo Teatro Municipal, o Festival de Blues 2026 promete uma atmosfera vibrante e autêntica, celebrando o blues e a cultura urbana. A entrada é gratuita e o convite está feito para viver o ritmo da Guarda neste verão. O método Heróis da Fruta, da Associação Portuguesa contra a Obesidade Infantil, recebeu reconhecimento científico internacional. Um estudo da Faculdade de Medicina da Universidade de Lisboa, publicado na revista European Journal of Nutrition, confirma que esta intervenção escolar aumenta de forma significativa o consumo diário de fruta em crianças dos 3 aos 11 anos. Com atividades de apenas 15 minutos por dia, o programa elevou em 44% o número de alunos que cumprem as recomendações nutricionais. Metade das crianças que quase não comia fruta passou a consumi-la regularmente. A investigação mostra ainda que os efeitos são duradouros e que o programa pode ser aplicado em apenas 5 semanas, mantendo a eficácia. Desde 2011, os Heróis da Fruta já envolveram mais de 1 milhão de crianças em Portugal. Quanto ao tempo, para hoje, o Instituto Português do Mar e da Atmosfera prevê céu com algumas nuvens e vento fraco. Quanto às temperaturas, a máxima prevista para hoje na Meta é de 28 graus.
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fechamos a edição de terça-feira da sessão da manhã na MED FM. Eu volto amanhã, depois das 8 horas. Tenha uma ótima terça-feira. 9 horas e 57 minutos.

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1: Bom dia, são 11 horas. 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

0: Boa tarde, são 12 horas. 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
3: Pela Meda, o município lançou o desafio Procura-se gente sem medo de ficar irreconhecível. A 9 de agosto, às 17 horas, a cidade recebe uma color run cheia de alegria, energia e muita cor. O ponto de encontro é na Casa Municipal de Cultura, onde todos são convidados a chegar brancos e a sair coloridos num percurso divertido pelas ruas da Meda. A organização diz que ficar em casa pode provocar um sério caso de arrependimento quando vir as fotografias. Assim, a 9 de agosto, a Meda pinta-se de festa. A freguesia de Prova e Casteição celebrou os 830 anos do Foral, atribuído por Dom Sancho I em 1196. A sessão solene decorreu no Salão da Freguesia, com intervenções que destacaram a importância histórica do documento e o trabalho de valorização do Largo, onde foi inaugurada a nova estátua de Dom Sancho I, da autoria de Tosé Cardoso. O presidente da Câmara de Meda, César Figueiredo, sublinhou que esta data simboliza não o fim de um ciclo, mas o início de um novo tempo de desenvolvimento local. O município de Meda associou-se às comemorações, homenageando o legado de Casteição e reforçando o orgulho na sua história secular. Pinhel está a preparar-se para viver mais uma edição das festas da cidade, que decorrem de 8 a 25 de agosto, com um programa que junta desporto, música e várias atividades para a comunidade. A 25 de agosto, dia da cidade, o Largo dos Combatentes recebe o espetáculo Em Casa da Mália, o concerto ao vivo, uma homenagem à vida e ao legado de Amália Rodrigues, num formato que cruza o fado e outras sonoridades inspiradas pela artista. A entrada é gratuita e o município convida a comunidade a participar nesta celebração que marca o verão pinhelense e reforça a identidade cultural da cidade. Agosto chega a Penedono com uma agenda cheia de música, cultura e tradição. Ao longo deste mês, o município promove iniciativas pensadas para residentes, visitantes e para todos os que regressam à sua terra nesta época de verão. São momentos de convívio, animação e celebração das raízes de Penedono distribuídos pelas várias freguesias do concelho. A autarquia convida a população a consultar a programação, guardar as datas e viver um agosto vibrante, marcado pela participação comunitária e pela valorização da identidade local. A cidade da Guarda volta a ser palco do melhor blues internacional com o Festival Blues 2026, que decorre de 6 a 9 de agosto na Praça Luís de Camões. Serão 4 noites de música e emoção com artistas dos Estados Unidos, Portugal, Bélgica e Reino Unido. Organizado pelo município da Guarda e pelo Teatro Municipal, o Festival de Blues 2026 promete uma atmosfera vibrante e autêntica, celebrando o blues e a cultura urbana. A entrada é gratuita e o convite está feito para viver o ritmo da Guarda neste verão. O método Heróis da Fruta, da Associação Portuguesa contra a Obesidade Infantil, recebeu reconhecimento científico internacional. Um estudo da Faculdade de Medicina da Universidade de Lisboa, publicado na revista European Journal of Nutrition, confirma que esta intervenção escolar aumenta de forma significativa o consumo diário de fruta em crianças dos 3 aos 11 anos. Com atividades de apenas 15 minutos por dia, o programa elevou em 44% o número de alunos que cumprem as recomendações nutricionais. Metade das crianças que quase não comia fruta passou a consumi-la regularmente. A investigação mostra ainda que os efeitos são duradouros e que o programa pode ser aplicado em apenas 5 semanas, mantendo a eficácia. Desde 2011, os Heróis da Fruta já envolveram mais de 1 milhão de crianças em Portugal. Quanto ao tempo, para hoje, o Instituto Português do Mar e da Atmosfera prevê céu com algumas nuvens e vento fraco. Quanto às temperaturas, a máxima prevista para hoje na Meta é de 28 graus.
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2: Pela Meda, o município lançou o desafio Procura-se Gente Sem Medo de Ficar Irreconhecível. A 9 de agosto, às 17 horas, a cidade recebe uma color run cheia de alegria, energia e muita cor. O ponto de encontro é na Casa Municipal de Cultura, onde todos são convidados a chegar brancos e a sair coloridos num percurso divertido pelas ruas da Meda. A organização diz que ficar em casa pode provocar um sério caso de arrependimento quando vir as fotografias. Assim, a 9 de agosto, a Meda pinta-se de festa. A freguesia de Prova e Castenção celebrou os 830 anos do foral atribuído por Dom Sancho I em 1196. A sessão solene decorreu no Salão da Freguesia com intervenções que destacaram a importância histórica do documento e o trabalho de valorização do largo, onde foi inaugurada a nova estátua de Dom Sancho I, da autoria de Tosé Cardoso. O presidente da Câmara de Meda, César Figueiredo, sublinhou que esta data simboliza não o fim de um ciclo, mas o início de um novo tempo de desenvolvimento local. O município de Meda associou-se às comemorações, homenageando o legado de Castenção e reforçando o orgulho na sua história secular. Pinhel está a preparar-se para viver mais uma edição das festas da cidade, que decorrem de 8 a 25 de agosto, com um programa que junta desporto, música e várias atividades para a comunidade. A 25 de agosto, dia da cidade, o Largo dos Combatentes recebe o espetáculo Em Casa da Mália, o concerto ao vivo, uma homenagem à vida e ao legado de Amália Rodrigues, num formato que cruza o fado e outras sonoridades inspiradas pela artista. A entrada é gratuita e o município convida a comunidade a participar nesta celebração que marca o verão pinhalense e reforça a identidade cultural da cidade. Agosto chega a Penedono com uma agenda cheia de música, cultura e tradição. Ao longo deste mês, o município promove iniciativas pensadas para residentes, visitantes e para todos os que regressam à sua terra nesta época de verão. São momentos de convívio, animação e celebração das raízes de Penedono distribuídos pelas várias freguesias do concelho. A autarquia convida a população a consultar a programação, guardar as datas e viver um agosto vibrante, marcado pela participação comunitária e pela valorização da identidade local. A cidade da Guarda volta a ser palco do melhor blues internacional com o Festival Blues 2026, que decorre de 6 a 9 de agosto na Praça Luís de Camões. Serão 4 noites de música e emoção com artistas dos Estados Unidos, Portugal, Bélgica e Reino Unido. Organizado pelo município da Guarda e pelo Teatro Municipal, o Festival de Blues 2026 promete uma atmosfera vibrante e autêntica, celebrando o blues e a cultura urbana. A entrada é gratuita e o convite está feito para viver o ritmo da Guarda neste verão. O método Heróis da Fruta, da Associação Portuguesa contra a Obesidade Infantil, recebeu reconhecimento científico internacional. Um estudo da Faculdade de Medicina da Universidade de Lisboa, publicado na revista European Journal of Nutrition, confirma que esta intervenção escolar aumenta de forma significativa o consumo diário de fruta em crianças dos 3 aos 11 anos. Com atividades de apenas 15 minutos por dia, o programa elevou em 44% o número de alunos que cumprem as recomendações nutricionais. Metade das crianças que quase não comia fruta passou a consumi-la regularmente. A investigação mostra ainda que os efeitos são duradouros e que o programa pode ser aplicado em apenas 5 semanas, mantendo a eficácia. Desde 2011, os Heróis da Fruta já envolveram mais de 1 milhão de crianças em Portugal. Quanto ao tempo, para hoje, o Instituto Português de Mar e da Atmosfera prevê céu com algumas nuvens e vento fraco. Quanto às temperaturas, a máxima prevista para hoje na Meta é de 28 graus.
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2: Tanta hora para você aparecer, tanto dia para você me mandar uma mensagem. 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

Boa tarde, são 14 horas. 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

0: Pode aplaudir Henrique e Diego.
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Até ano que vem, trouxa!

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5: Lameda, o município lançou o desafio Procura-se Gente Sem Medo de Ficar Irreconhecível. A 9 de agosto, às 17 horas, a cidade recebe uma color run cheia de alegria, energia e muita cor. O ponto de encontro é na Casa Municipal de Cultura, onde todos são convidados a chegar brancos e a sair coloridos num percurso divertido pelas ruas da Meda. A organização diz que ficar em casa pode provocar um sério caso de arrependimento quando vir as fotografias. Assim, a 9 de agosto, a Meda pinta-se de festa. A freguesia de Prova e Castenção celebrou os 830 anos do foral atribuído por Dom Sancho I em 1196. A sessão solene decorreu no Salão da Freguesia com intervenções que destacaram a importância histórica do documento e o trabalho de valorização do largo, onde foi inaugurada a nova estátua de Dom Sancho I, da autoria de Tosé Cardoso. O presidente da Câmara de Meda, César Figueiredo, sublinhou que esta data simboliza não o fim de um ciclo, mas o início de um novo tempo de desenvolvimento local. O município de Meda associou-se às comemorações, homenageando o legado de Castenção e reforçando o orgulho na sua história secular. Pinhel está a preparar-se para viver mais uma edição das festas da cidade, que decorrem de 8 a 25 de agosto, com um programa que junta desporto, música e várias atividades para a comunidade. A 25 de agosto, dia da cidade, o Largo dos Combatentes recebe o espetáculo Em Casa da Mália, o concerto ao vivo, uma homenagem à vida e ao legado de Amália Rodrigues, num formato que cruza o fado e outras sonoridades inspiradas pela artista. A entrada é gratuita e o município convida a comunidade a participar nesta celebração que marca o verão pinhalense e reforça a identidade cultural da cidade. Agosto chega a Penedono com uma agenda cheia de música, cultura e tradição. Ao longo deste mês, o município promove iniciativas pensadas para residentes, visitantes e para todos os que regressam à sua terra nesta época de verão. São momentos de convívio, animação e celebração das raízes de Penedono distribuídos pelas várias freguesias do concelho. A autarquia convida a população a consultar a programação, guardar as datas e viver um agosto vibrante, marcado pela participação comunitária e pela valorização da identidade local. A cidade da Guarda volta a ser palco do melhor blues internacional com o Festival Blues 2026, que decorre de 6 a 9 de agosto na Praça Luís de Camões. Serão 4 noites de música e emoção com artistas dos Estados Unidos, Portugal, Bélgica e Reino Unido. Organizado pelo município da Guarda e pelo Teatro Municipal, o Festival de Blues 2026 promete uma atmosfera vibrante e autêntica, celebrando o blues e a cultura urbana. A entrada é gratuita e o convite está feito para viver o ritmo da Guarda neste verão. Quanto ao tempo, para hoje, o Instituto Português do Mar e da Atmosfera prevê céu com algumas nuvens e vento fraco. Quanto às temperaturas, a máxima prevista para hoje na Meda é de 28 graus.
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6: Lameda, o município lançou o desafio Procura-se Gente Sem Medo de Ficar Irreconhecível. A 9 de agosto, às 17 horas, a cidade recebe uma color run cheia de alegria, energia e muita cor. O ponto de encontro é na Casa Municipal de Cultura, onde todos são convidados a chegar brancos e a sair coloridos num percurso divertido pelas ruas da Meda. A organização diz que ficar em casa pode provocar um sério caso de arrependimento quando vir as fotografias. Assim, a 9 de agosto, a Meda pinta-se de festa. A freguesia de Prova e Casteição celebrou os 830 anos do foral atribuído por Dom Sancho I em 1196. A sessão solene decorreu no Salão da Freguesia com intervenções que destacaram a importância histórica do documento e o trabalho de valorização do largo, onde foi inaugurada a nova estátua de Dom Sancho I, da autoria de Tosé Cardoso. O presidente da Câmara de Meda, César Figueiredo, sublinhou que esta data simboliza não o fim de um ciclo, mas o início de um novo tempo de desenvolvimento local. O município de Meda associou-se às comemorações, homenageando o legado de Casteição e reforçando o orgulho na sua história secular. Pinhel está a preparar-se para viver mais uma edição das festas da cidade, que decorrem de 8 a 25 de agosto, com um programa que junta desporto, música e várias atividades para a comunidade. A 25 de agosto, dia da cidade, o Largo dos Combatentes recebe o espetáculo Em Casa da Mália, o concerto ao vivo, uma homenagem à vida e ao legado de Amália Rodrigues, num formato que cruza o fado e outras sonoridades inspiradas pela artista. A entrada é gratuita e o município convida a comunidade a participar nesta celebração que marca o verão pinhelense e reforça a identidade cultural da cidade. Agosto chega a Penedono com uma agenda cheia de música, cultura e tradição. Ao longo deste mês, o município promove iniciativas pensadas para residentes, visitantes e para todos os que regressam à sua terra nesta época de verão. São momentos de convívio, animação e celebração das raízes de Penedono distribuídos pelas várias freguesias do concelho. A autarquia convida a população a consultar a programação, guardar as datas e viver um agosto vibrante, marcado pela participação comunitária e pela valorização da identidade local. A cidade da Guarda volta a ser palco do melhor blues internacional com o Festival Blues 2026, que decorre de 6 a 9 de agosto na Praça Luís de Camões. Serão 4 noites de música e emoção com artistas dos Estados Unidos, Portugal, Bélgica e Reino Unido. Organizado pelo município da Guarda e pelo Teatro Municipal, o Festival de Blues 2026 promete uma atmosfera vibrante e autêntica, celebrando o blues e a cultura urbana. A entrada é gratuita e o convite está feito para viver o ritmo da Guarda neste verão. Quanto ao tempo, para hoje, o Instituto Português de Mar e da Atmosfera prevê céu com algumas nuvens e vento fraco. Quanto às temperaturas, a máxima prevista para hoje na Meda é de 28 graus.
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0: boa noite. São 20 horas. 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
4: Pela Meda, o município lançou o desafio Procura-se Gente Sem Medo de Ficar Irreconhecível. A 9 de agosto, às 17 horas, a cidade recebe uma color run cheia de alegria, energia e muita cor. O ponto de encontro é na Casa Municipal de Cultura, onde todos são convidados a chegar brancos e a sair coloridos num percurso divertido pelas ruas da Meda. A organização diz que ficar em casa pode provocar um sério caso de arrependimento quando vir as fotografias. Assim, a 9 de agosto, a Meda pinta-se de festa. A freguesia de Prova e Casteição celebrou os 830 anos do foral atribuído por Dom Sancho I em 1196. A sessão solene decorreu no Salão da Freguesia com intervenções que destacaram a importância histórica do documento e o trabalho de valorização do largo, onde foi inaugurada a nova estátua de Dom Sancho I, da autoria de Tosé Cardoso. O presidente da Câmara de Meda, César Figueiredo, sublinhou que esta data simboliza não o fim de um ciclo, mas o início de um novo tempo de desenvolvimento local. O município de Meda associou-se às comemorações, homenageando o legado de Casteição e reforçando o orgulho na sua história secular. Pinhel está a preparar-se para viver mais uma edição das festas da cidade, que decorrem de 8 a 25 de agosto, com um programa que junta desporto, música e várias atividades para a comunidade. A 25 de agosto, dia da cidade, o Largo dos Combatentes recebe o espetáculo Em Casa da Mália, o concerto ao vivo, uma homenagem à vida e ao legado de Amália Rodrigues, num formato que cruza o fado e outras sonoridades inspiradas pela artista. A entrada é gratuita e o município convida a comunidade a participar nesta celebração que marca o verão pinhalense e reforça a identidade cultural da cidade. Agosto chega a Penedono com uma agenda cheia de música, cultura e tradição. Ao longo deste mês, o município promove iniciativas pensadas para residentes, visitantes e para todos os que regressam à sua terra nesta época de verão. São momentos de convívio, animação e celebração das raízes de Penedono distribuídos pelas várias freguesias do concelho. A autarquia convida a população a consultar a programação, guardar as datas e viver um agosto vibrante, marcado pela participação comunitária e pela valorização da identidade local. A cidade da Guarda volta a ser palco do melhor blues internacional com o Festival Blues 2026, que decorre de 6 a 9 de agosto na Praça Luís de Camões. Serão 4 noites de música e emoção com artistas dos Estados Unidos, Portugal, Bélgica e Reino Unido. Organizado pelo município da Guarda e pelo Teatro Municipal, o Festival de Blues 2026 promete uma atmosfera vibrante e autêntica, celebrando o blues e a cultura urbana. A entrada é gratuita e o convite está feito para viver o ritmo da Guarda neste verão. Quanto ao tempo, para hoje, o Instituto Português de Mar e da Atmosfera prevê céu com algumas nuvens e vento fraco. Quanto às temperaturas, a máxima prevista para hoje na Meda é de 28 graus.
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Dessa vez você se superou, viu? Por mim, galera, temos a cena, né? Palmas para os nossos atores, galera!

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4: Boa noite. São 23 horas. 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